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2: 21:43.
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1: 21:46.
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vem Espírito, santifica-nos no teu amor. Vem Espírito, transforma.

queima-me no fogo do teu amor. Espírito Santo, vem, vem, necessito de ti. Clama ao Espírito agora, meu irmão e minha irmã. Diga que você necessita dele para a sua vida ser transformada, para a vida da sua família ser transformada. Ele faz nova todas as coisas. Ele é aquele que recria, recria. Ele é aquele que tira do nada a existência de tudo. É esse Espírito Criador, Santificador. Vai, suplica ao Espírito Santo, vem Espírito Santo, ajudai-me a ser bom. Ajudai-me a ser bom, a fazer a tua vontade.

eu sou uma pessoa boa, Espírito Santo. Eu sou uma pessoa boa. Então não me deixa, Espírito Santo, no nada, no pecado. Faz com que eu viva, viva a profecia de Deus para mim, a vontade de Deus para mim, que é ser bom, que é ser boa.

0: mais uma vez pra terminar. 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Amém.
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que nesta hora todos aqueles que clamam, gritam, Jesus vem. O texto sagrado nos diz: Jesus foi com os discípulos para outra margem, ele veio junto, ele nos trouxe para esta barca, ele nos trouxe para a sua presença, não para nos abandonar, não, mas para provarmos do seu amor, do seu poder, da sua ressurreição. Então nós vamos cantar, ou melhor, nós vamos rezar. Acalma, Jesus. Acalma tantos corações desesperados que nessa hora não creem que podem ser salvos. Acalma, Jesus. Tantos corações oprimidos, tantos corações desesperados. Acalma, Jesus. Filho, filha, não pula do barco, não. Permanece, aguenta firme, porque Ele está no barco. Acalma, Jesus. Acalma.

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que você espera tudo nele, que você é como Maria e José, que são os anauins, os pobres do Senhor, que já não esperam nas coisas dessa terra, mas que esperam no Senhor Deus. Vá dizendo para ele: Jesus, eu estou aqui, Senhor, na tua presença. 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
1: 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Não é uma palavra pouco usada quando o assunto é o amor. Eu vou. 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

0: 22 horas e 51 minutos.
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3: 22 horas e 54 minutos.
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0: 23h48.
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0: 23h51.
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0: 23h51.
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0: Obrigado, gente.
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2: Um dos maiores bens que Deus te deu é a sua família. Família é projeto de Deus. Família não é projeto dos homens. Família é projeto de Deus. E é um dos maiores projetos, um dos mais lindos projetos. E é por isso que o diabo tem investido pesado contra a tua família. Sim ou não?
3: Sim.
2: O diabo tem investido pesado nas famílias, porque quando ele olha para a família, ele vê o maior plano de Deus para as nossas vidas. E eu já quero declarar que nada e ninguém poderá destruir a sua família. Agora o mundo está querendo nos dizer que família é fardo, que família é complicado, que família dá trabalho. Não, nós cristãos já sabemos a verdade. Toda família é uma bênção.

Pensa agora em cada membro da sua família. Você não vai desistir de nenhum. O sonho que você deve desejar é este: eu e minha casa serviremos ao Senhor. Um dia na sua casa. Talvez hoje você não consiga enxergar isso. Talvez está muito longe de acontecer isso. Mas um dia toda a sua casa estará aos pés do Senhor. Um dia toda a tua casa estará indo junto para a igreja. Ah, talvez muita coisa está destruindo a sua família, talvez muita coisa está destruindo a sua casa, mas nunca se esqueça, a tua família é uma bênção, a tua família é uma bênção, os teus filhos são uma bênção, o teu casamento é uma bênção. 1 Timóteo capítulo 5, versículo 8 diz: aquele que se descuida dos seus, e principalmente dos de sua própria família, é um renegado, pior do que um infiel. O verdadeiro cristão, ele nunca desiste da sua família. Pegue teu braço mais alto que você pode e diga: eu não vou desistir da minha família. Eu e minha casa serviremos ao Senhor. Canta isso, vai!

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1: Você só tem uma vida. E durante esta vida, você só tem uma vida. E durante esta vida, por diversas vezes, você vai ter que enfrentar as tempestades. Você vai ter que enfrentar os problemas. E não tem como ser diferente. O próprio Jesus avisou: no mundo vocês terão tribulações, mas coragem, porque eu venci o mundo. E você também vai vencer. Eu não sei pelo que você está passando, eu não sei o que você está vivendo, mas coragem, coragem. Não tenhas medo, meu filho. Não tenhas medo.

tempestade vai acalmar. Deus está com você no seu barco. Você não está sozinho. Amém? Diga: eu creio em ti, Jesus.

que a tempestade vai acalmar. Mas vai acalmar no tempo de Deus, não no teu tempo. E às vezes a gente não tem paciência para esperar. Eu só preciso esperar. Às vezes é um ano, dois, três, quatro, cinco, dez, quinze, vinte. Eu não sei. Mas a tempestade vai acalmar.

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que você espera tudo nele. Que você é como Maria e José, que são os anauins, os pobres do Senhor, que já não esperam nas coisas dessa terra, mas que esperam no Senhor Deus. Vá dizendo para ele: Jesus, eu estou aqui, Senhor, na tua presença. Jesus, eu te desejo, eu espero em ti, Senhor. Eu quero a ti, Jesus, e o meu coração, força.

0: teus pés. É o melhor lugar onde eu possa estar, Senhor. Eu quero estar sempre na tua presença, Jesus.
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2: Uma hora e 19 minutos.
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2: Uma hora e 21 minutos.
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queima-me no fogo do teu amor. Espírito Santo, vem, vem, necessito de ti. Clama ao Espírito agora, meu irmão e minha irmã. Diga que você necessita dele para a sua vida ser transformada, para a vida da sua família ser transformada. Ele faz nova todas as coisas. Ele é aquele que recria, recria. Ele é aquele que tira do nada a existência de tudo. É esse Espírito Criador, Santificador. Vai, suplica ao Espírito Santo, vem Espírito Santo, ajudai-me a ser bom. Ajudai-me a ser bom, a fazer a tua vontade, a vontade do Pai, do

Eu sou uma pessoa boa, Espírito Santo. Eu sou uma pessoa boa. Então não me deixa, Espírito Santo, no nada, no pecado. Faz com que eu viva, viva a profecia de Deus para mim, a vontade de Deus para mim, que é ser bom, que é

0: mais uma vez pra terminar. Inspirar-me, consolar-me, inflamar-me. Amém.
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que nesta hora todos aqueles que clamam, gritam, Jesus vem. O texto sagrado nos diz: Jesus foi com os discípulos para outra margem, ele veio junto, ele nos trouxe para esta barca, ele nos trouxe para a sua presença, não para nos abandonar, não, mas para provarmos do seu amor, do seu poder, da sua ressurreição. Então nós vamos cantar, ou melhor, nós vamos rezar. Acalma, Jesus. Acalma tantos corações desesperados que nessa hora não creem que podem ser salvos. Acalma, Jesus. Tantos corações oprimidos, tantos corações desesperados. Acalma, Jesus. Filho, filha, não pula do barco, não. Permanece, aguenta firme, porque Ele está no barco. Acalma, Jesus. Acalma.

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você espera tudo nele. Que você é como Maria e José, que são os anauins, os pobres do Senhor, que já não esperam nas coisas dessa terra, mas que esperam no Senhor Deus. Vá dizendo para ele: Jesus, eu estou aqui, Senhor, na tua presença. Jesus, eu te desejo, eu espero em ti, Senhor. Eu quero a ti, Jesus.

0: teus pés. É o melhor lugar onde eu possa estar, Senhor. Eu quero estar sempre na tua presença, Jesus.
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0: 2 horas e 26 minutos.
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0: 2 horas e 29 minutos.
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1: Que coisa linda, galera!
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0: 3 horas e 23 minutos.
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0: 3 horas e 26 minutos.
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1: Garçom!
2: Oi!
1: Tem pitu?
2: Tem!
1: Traz! 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
2: Oi!
1: Meu amor andou aqui hoje?

0: Obrigado, gente.
1: Você tá doido, amigo?
2: Um dos maiores bens que Deus te deu é a sua família. Família é projeto de Deus. Família não é projeto dos homens. Família é projeto de Deus. E é um dos maiores projetos, um dos mais lindos projetos. E é por isso que o diabo tem investido pesado contra a tua família. Sim ou não?
3: Sim.
2: O diabo tem investido pesado nas famílias, porque quando ele olha para a família, ele vê o maior plano de Deus para as nossas vidas. E eu já quero declarar que nada e ninguém poderá destruir a sua família. Agora o mundo está querendo nos dizer que família é fardo, que família é complicado, que família dá trabalho. Não, nós cristãos já sabemos a verdade. Toda família é uma bênção. Pega teus braços e declara: eu e minha casa serviremos ao Senhor.

presença agora em cada membro da sua família. Você não vai desistir de nenhum. O sonho que você deve desejar é este: eu e minha casa serviremos ao Senhor. Um dia na sua casa. Talvez hoje você não consiga enxergar isso, talvez está muito longe de acontecer isso, mas um dia toda a sua casa estará aos pés do Senhor. Um dia toda a tua casa estará indo junto para a igreja. Ah, talvez muita coisa está destruindo a sua família, talvez muita coisa está destruindo a sua casa, mas nunca se esqueça, a tua família é uma bênção, a tua família é uma bênção, os teus filhos são uma bênção, o teu casamento é uma bênção. 1 Timóteo capítulo 5, versículo 8 diz: aquele que se descuida dos seus, e principalmente dos de sua própria família, é um renegado, pior do que um infiel. O verdadeiro cristão, ele nunca desiste da sua família. Pegue teu braço mais alto que você pode e diga: eu não vou desistir da minha família. Eu e minha casa serviremos ao Senhor. Canta isso, vai!

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2: Você só tem uma vida. E durante esta vida, você só tem uma vida. E durante esta vida, por diversas vezes, você vai ter que enfrentar as tempestades. Você vai ter que enfrentar os problemas. E não tem como ser diferente. O próprio Jesus avisou: no mundo vocês terão tribulações, mas coragem, porque eu venci o mundo, e você também vai vencer. Eu não sei pelo que você está passando, eu não sei o que você está vivendo, mas coragem, coragem. Não tenhas medo, meu filho. Não tenhas medo.

tempestade vai acalmar. Deus está com você no seu barco. Você não está sozinho. Amém? Diga: eu creio em ti, Jesus.

que entender que a tempestade vai acalmar, mas vai acalmar no tempo de Deus, não no teu tempo. E às vezes a gente não tem paciência para esperar. Eu só preciso esperar. Às vezes é um ano, dois, três, quatro, cinco, dez, quinze, vinte. Eu não sei. Mas a tempestade vai acalmar.

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0: Hoje não.
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que você espera tudo nele. Que você é como Maria e José, que são os anauins, os pobres do Senhor, que já não esperam nas coisas dessa terra, mas que esperam no Senhor Deus. Vá dizendo para ele: Jesus, eu estou aqui, Senhor, na tua presença. Jesus, eu te desejo, eu espero em ti, Senhor. Eu quero a ti, Jesus. E o meu coração foi

0: teus pés. É o melhor lugar onde eu possa estar, Senhor. Eu quero estar sempre na tua presença, Jesus.
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0: 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Ao vivo. Garçom, traz outra aí.
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2: 4 horas e 54 minutos.
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2: 4 horas e 56 minutos.
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6: Ei, pessoal! É, a Mimosa tá feliz, né? É, tá feliz a vida aí. A Mimosa e o torcedor brasileiro, né? Ontem a seleção passou bem, né, rapaz? Passou bem aí pela Escócia, né? Se o juiz deixasse, ficava mais, né? Agora ele deu aí, ele anulou um gol do Vinícius Júnior, né? É, não foi nada, o adversário que fez a falta do Vinícius Júnior e ele acabou marcando falta do Vinícius Júnior. Esses juízes contra o Brasil, né, vai usar mal intencionado. O mexicano ontem mal intencionado anulou um gol legítimo, né? Iria ficar 4-0, ou sei lá quanto queria ficar, né? Mas ficou 3-0, o Brasil jogou bem, apresentou algumas falhas ainda, né? Falhas principalmente aí na defesa. O Marquinhos e o Gabriel, aquele afunilamento ali no meio não deu muito certo, não, né? O time da Escócia chegou algumas vezes no segundo tempo, mas no geral, né? O Brasil passou com facilidade pela Escócia, né? A gente esperava aí que o Marrocos desse uma goleada no Haiti e ele acabou perdendo, ele começou perdendo duas vezes, depois virou o jogo para 4-2 e acabou ficando em segundo no grupo, né? O Brasil espera agora a Suíça, ou o Japão, ou a Holanda, né? Que vai definir hoje esses jogos a partir das 8 da noite, né? O segundo colocado no grupo aí da Holanda, né? é que eu acho que a Holanda vai sair em primeiro, aí a briga fica aí por Japão e Suíça, né? Se não me engano. Deixa eu ver aqui. Agora o pai dos burros é celular, tá bom, gente? Antigamente era o dicionário, né? Agora o pai dos burros aqui é o celular. Quando a gente fica em dúvida de alguma coisa, a gente pega o celular e olha, né? Eu acho que é isso mesmo, né? Como diz o outro aqui. Então vai sair no confronto aí entre esses três países, né? Gente, segunda-feira tem sofrimento de novo, né? 14h, vamos ver quem é que a gente vai enfrentar, né? Hoje, 8h, né? Todo mundo lá reservando a pipoca, né? Suíça, Holanda ou Japão, né? Jogos do Mundial. Né? Aqui, ó, é o pai dos burros. Olha, gente, o Marrocos ganhou do Haiti ontem, né? A Tchecoslováquia, o México fez 3-0 para cima da Tchecoslováquia. 3-0. A Coreia do Sul perdeu, né, para a África do Sul. Não sei se conseguiu aí a classificação a África do Sul, né? Mas o número de pontos foi o mesmo, né? Aí no confronto direto, não sei quem se classificou, né? O Brasil fez 3-0, né? Graças a Deus o Brasil aí passou para a próxima fase. Hoje tem Curaçao e Costa do Marfim, 17h, Equador e Alemanha, né? O Equador precisa ganhar da Alemanha de qualquer jeito, né? Curaçao e Costa do Marfim, Curaçao, né? Foi bomba aí de todo mundo, né? Apanhou até agora, vamos ver. Tunísia e Holanda jogam hoje às 8h, e Japão e Suécia, Suécia, jogam 8h, né? Bem, esses três aí, Tunísia já não tem, já está eliminada, né? Japão e Suécia, um dos dois aí vai ser adversário do Brasil. Vamos ver como é que está a classificação aqui, né? Deixa eu ver se tem a classificação aqui. Não tem a classificação, mas eu acho aí que a Suíça precisa ganhar, né? Eu acho que ela tem o mesmo número de pontos do Japão, né? E precisa ganhar ou empatar o jogo, sei lá. Os dois brigam ali, né? A briga é boa hoje. Vamos ficar de pipoca, né? 5 e 7, vamos começar o programa. Olha, gente, hoje é dia 25, né? Rapaz, hoje é dia 25 do mês de junho. Bom dia, Maria José, já me mandou um bom dia aqui, né? Acordou cedo, hein, Zezé? E o maridão aí, já recuperou, Zezé? O maridão dela sofreu um acidente, né? Já está recuperando, né, Zezé? Já está nativa ou já está recuperando ainda, né? Gente, bom dia, né? Bom dia. Ontem choveu à noite aqui em Pirapetinga, né? Chuvinha boa, gente. Eita! Vão localizar, gente. Pirapetinga fica na zona da Mata Mineira, Minas Gerais, faz parte do Brasil e do mundo. Chegando o nosso sinal aí em todo mundo, em todo mundo. Olha a hora, gente. 5h08. Nosso telefone está liberado a partir desse momento, né? Olha, 32998-6582296 é o nosso telefone para você utilizar o WhatsApp, né? Para você conversar com o Silva também. Olha, já botou o joelho no chão? Eu já botei o meu. Agradeci a Deus por mais um dia, mais uma oportunidade que ele me dá de estar aqui, né? Comunicando com você, levando alegria, levando descontração até às 7h da manhã. É, acordando você, eu e a Mimosa, né? 5 horas 9 minutos na quinta-feira, né? Não tá frio não, tá com cara de chuva hoje, vocês acreditam, gente? É, tá com cara de chuva aqui na Zona da Mata. Daqui a pouquinho nós vamos falar do terremoto que aconteceu na Venezuela, né, gente? O país, né? Olha, se livrou do Maduro, né? Se livrou aí das sanções impostas, né? Do comunismo, dessa coisa toda, e agora dá um terremoto lá, deu um terremoto na Venezuela, gente, olha, é estimado aí entre 10 e 100 mil pessoas que morreram, olha só. Destruiu praticamente o país, né? Nós vamos falar disso também aí, e nós vamos falar de outras notícias também, né? De Copa do Mundo, de previsão do tempo, né? De fofoca. É bom. Olha, ô Venâncio, você já acordou? Você já fez o café, meu filho? Hein? Vamos botar aí a alfaiataria para funcionar, ué. Brasil ganhou, né? Todo mundo feliz. Não sei a próxima, né? É, vamos esperar que venha adversário e vamos passar para a próxima fase aí. Rumo ao Extra. 5 e 10, gente! 5 e 10! Casa da Vovó! Olha, gente! 5 e 10, vamos pegar.

0: coisa.
1: Silva Filho.
0: É eu, gente, é eu, né? Ei, Zezé. Ô, Zezé, ei, aí, a Zezé tava me contando aqui, né? O marido ainda tá recuperando, mas vai recuperar, Zezé. Com a graça de Deus, ele vai estar aqui daqui uns dias, voltando para o trabalho, voltando para a sua lida diária, né? Vai recuperar devagarzinho. Ó, vão animar aí, né? Ele falou assim, eu tô aqui na cama ainda, ouvindo Amanhã Sertaneja, né? Ei, Zezé, vai ouvindo aí, Zezé. Nosso músico é um sertanejo, muita coisa, né? Como diz o outro, descansa um bocado. É, descansa aí, ouve Amanhã Sertaneja, né?

Ei, bonito, gente! Bonito! Olha, gente! Olha a hora, gente! 5 horas e 17 minutos. Hoje a Energisa, né, programou aí uma parada aí na energia da parada Junqueira, né? A parada Junqueira vai ficar sem energia de 8 às 17 horas, gente, aqui.

uma parada aí na energia da parada Junqueira, né? A parada Junqueira vai ficar sem energia de 8 às 17 horas. Gente, aqui no início, você que mora em nossa cidade, você vai se localizar, mas você que não mora, a Parada Junqueira é o início da zona rural aqui de Pirapitinga, né? Pirapitinga, nossa cidade aqui, da zona da Mata Mineira, divisa aqui com o estado do Rio, Minas Gerais, Brasil, né? Aqui a gente vai ter aí uma queda de energia, né? De 8 às 17 horas. Energia vai faltar de 8 às 17 horas na parada para manutenção na rede de distribuição da Energisa, né? Aí, dona de casa, se avisa aí o vizinho, né? Se avisa aí os donos de sítios, retirantes, né? De 8 às 17 horas vai faltar energia em toda a parada, né? A parte ali do Rancho Sertão, aquele do Ney, né? Do Zé Jame, e também na principal ali, na estrada ali que vai lá para a capelinha da parada, tá bom? Então, gente, tá avisado, tá? Gente, avisa lá, senhor, que vai faltar energia hoje das 8 às 17 na parada, hein? Ô, mimosa! A gente tem que avisar esse povo, né? Olha, gente, 5 horas e 19 minutos. Ô, Donato, vamos balançar aí, meu filho. Ó, a seleção ganhou, hein?

gente seja. Mimosa, né? A Mimosa tá acordando todo mundo aí. Você já parou para agradecer a Deus pelo seu dia, pela oportunidade que você está tendo, né? De levantar, né, gente? De sacudir a poeira, dar a volta por cima em mais um dia, hein? Já, muito bem. Olha, Deus abençoe esse dia que se inicia. Cuide dos meus amigos, da minha família.

Senhor, e ainda que a minha fé enfraqueça, ainda que eu venha a ser provado de maneira alguma, murmurarei contra o Senhor, pois eu tenho a certeza absoluta que o Senhor me ama e que estará sempre ao meu lado. Obrigado, Deus, pela oportunidade de viver mais um dia, né, gente? Vamos agradecer a Deus, vamos agradecer as coisas boas que o Pai faz pela gente, né? É, gente, hoje é dia 25, olha, gente, tá, finalzinho do mês de junho, né? Como passou rápido esse mês, né, gente? Passou rápido demais, né? Passou igual avião, né? Avião a jato. 5h23, gente!

Eu sim, o Nonato, bom dia, né, rapaz? O Brasil ganhou ontem, né, Nonato? Ganhou bem. A minha mulher aqui tá toda feliz, né, rapaz? Eles fazem um bolão na família aqui, né? É, os sobrinhos, os tios, né? Um bolão grandão assim, né? A minha mulher ganhou ontem, dividiu o prêmio aí com cinco lá. Parente meu lá, né? Ela ficou toda feliz. É pouquinho dinheiro, mas dá uma alegria no caboclo, né, gente? Quando a gente ganha qualquer coisa de bom coração, aí a gente fica feliz, né? Ela ficou toda feliz, né? Ela acertou o placar do jogo aí. Eu não acertei, não. Eu fiz também, não acertei nada, né? Mas esse é um bolão só da família. Aí os meus sobrinhos fazem lá, né? Aí convoca toda a família, né? Convoca toda a família. É pouquinho, né? É R$ 5 cada um. Aí junta tudo, né? A família inteira. A família do Firim Finfim, né? É, gente. É bom demais brincar, se divertir, né? É verdade. Gente, é 5h28, né? Mas. Tem uma notícia aqui, né, que a gente tem que dar. O Serviço Geológico, né, dos Estados Unidos afirmou nesta quarta-feira que é provável que o terremoto, gente, que atingiu a Venezuela provoque aí um grande número de mortes, né? É verdade. Olha, é um terremoto atingiu lá na hora do jogo do Brasil, né, a Venezuela e foi sentido aqui no Nordeste. É, o tremor foi lá na Venezuela e rechaçou aqui no Nordeste, né? É, muita gente ficou com medo aí da terra tremer lá no Nordeste. Então, essa quarta-feira, né? O povo venezuelano é tão sofrido, né? Tá saindo aí do Maduro, de um comunismo fechado, né? O país estava fechado e agora lida aí com esse terremoto, né? Uma avaliação preliminar divulgou após os abalos, a agência estimou o número de mortos entre 10 e 100 mil pessoas. Gente, olha só. É uma alta probabilidade de que o desastre, né, tenha impactos generalizados nas áreas atingidas pelos terremotos, né? É provável que haja um número de vítimas e danos extensos, e é provável também que o desastre seja generalizado, informou a agência norte-americana em sua análise. A projeção faz parte de um modelo automático utilizado pelo órgão que estima as possíveis consequências, né, de grandes terremotos. O cálculo é a base fatal com magnitude e profundidade, localização do epicentro, né, dessa densidade populacional. A vulnerabilidade das construções, a estimativa, podem ser revisadas conforme novas informações foram divulgadas. De acordo com a média estimada, 44% do número de mortos fica entre 10 e 100 mil, 33% de chance de superar a 100 mil óbitos. Olha só. Os terremotos atingiram a Venezuela no fim da tarde desta quarta-feira, né? Inicialmente, o Instituto havia informado que o registro era de um terremoto de magnitude 7,1. Horas depois, porém, dados foram atualizados e apontaram a ocorrência de dois terremotos de grande intensidade. O primeiro foi registrado aí próximo à cidade de San Felipe, com magnitude de 7,2 e profundidade de 21,9 quilômetros. Apenas 39 segundos depois, um segundo terremoto ainda mais forte atingiu a região de Umari, né, alcançando magnitude de 7,5, né? Por ter ocorrido a baixa profundidade, os abalos foram sentidos em uma área extensa no norte da América do Sul e do Caribe. Moradores relataram tremores em diferentes regiões da Venezuela, incluindo Caracas, além de cidades cidades da Colômbia. Até a última atualização, as autoridades venezuelanas ainda não haviam divulgado um balanço, né, oficial de mortes e feridos e desaparecidos também, gente.
É um desastre assim

Esse terremoto foi sentido aqui no Brasil, na hora do jogo do Brasil, né? O povo venezuelano é tão sofrido e é mais um abalo desse povo, né? Vamos ajudar, né? Vamos fazer uma corrente aí, ver o que o povo venezuelano está precisando e vamos ajudar com o que a gente pode. Mimosa, tá feia a coisa por lá. País vizinho aqui nosso sofrendo aí um terremoto, né? Olha a hora, gente, 5h33.

Mesmo, né? É, gente, bom dia. Olha, o Leonardo, já saiu o café aí, menino, né? É, põe um trem no bucho aí. Ô, Venâncio, um abraço muito grande. O Venâncio falou que o jogo deu sono nele ontem. Ele viu o primeiro tempo e o segundo foi cama, né? É, Venâncio, você perdeu, rapaz. Olha, não é brincadeira, não. O segundo tempo foi bem bom, hein, rapaz? O segundo tempo foi bem bom ontem, é verdade. Olha, gente, o abraço aí do meu amigo Gilmar Camacho, né? Lá no Mangueirão, um abraço grande, um abraço pro Marcelinho do Paraíba, né? Ô, Marcelinho, um abraço pro Vanderlan também, aqui, a Xerri, né? É, sempre ligados, curtindo a nossa programação, curtindo a nossa manhã sertaneja aqui na Rádio Web Pirapetinga. Olha aí. E a previsão do tempo, hein? A previsão do tempo. Vamos ver a previsão do tempo aqui. Olha, gente, a temperatura agora é 19 graus, hein? Olha, o tempo vai ficar nublado hoje. É, vai ficar nublado, né? Aqui a previsão dos homens. Não tem previsão de chuva, não. Mas ontem choveu, né? Eu falo, a previsão certa é de Papai do Céu, né? É, tá falando aqui que vai ficar nublado o tempo hoje e não tem previsão de chuva máxima hoje. Olha, onde que saiu essa formiga, gente? Uma formiga vem me visitar aqui, rapaz. E eu, hein? É, 19 graus, nesse momento a temperatura hoje chega aos 26 graus. Não tem previsão de chuva para hoje ainda, né? Previsão certa é de Papai do Céu. Olha, gente, olha a hora, gente, 5h39, 5h39, amanhã é sextou, né, Venâncio? É, sextou, hoje é quintou, né, você tá com o olho aberto e outro fechado aí, né, tá vendo se a mulher vai bater, jogar o celular aí no seu ouvido pra mimosa berrar, né, tomou umas canjibrinas ontem no Jogo do Brasil, né? Agora tá difícil acordar, né? Cabeção pesa, né? A ressaca pesa, né? Não, não tem esse negócio não, hein? Jogo do Brasil não paga suas contas não, rapaz. Pega o tri. Pega o tri, meu filho, que seu patrão não quer saber do Jogo do Brasil, não, né? Jogo do Brasil já passou, foi ontem, ele ganhou, beleza. Mas o Jogo do Brasil não bota latinha aí, trem dentro da latinha, não, tá? Você pega o tri, meu filho. Né, mimosa? Você não pega o tri, não. Você não pega o tri, não. Vai! Olha a hora, gente, 5h40.

É eu mesmo, olha só, gente, 5h44, né? 5h44, vamos pegar o trio, vamos trabalhar, gente, vamos trabalhar. 5h44, olha, eu bati a mão no microfone aqui, né? 5h44, vamos embora, vamos acordar esse povo.

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Vimosa aí, acordando todo mundo, né, rapaz? O Vernão estava me falando aqui, é verdade. Eu não sei aonde que o juiz viu, rapaz, falta no Vinícius Júnior naquele segundo gol do Brasil, né, rapaz? Esse juiz sul-americano, não é só aqui no Brasil que tem juiz ruim, não. No México também tem, em outros países também tem, gente. Ó, né, brincadeira, não, que juizada ruim. O cara chutou o tornozelo do Vinícius Júnior, o juiz deu falta contra. E tinha VAR e tinha tudo, hein? É, quatro zóia lá no VAR e um zóia dentro do campo e dois bandeiras marcaram falta do cara. É brincadeira. É não entender de futebol muita coisa, né, rapaz? Ô, Nonato, hoje o café já tá pronto. Chama a Tatiana aí, rapaz, né? Chama a Tatiana pra tomar um café. Vamos pegar o tri, meu filho, né? É. Rapaz, eu esqueci o nome aqui. Ah, deixa eu ver aqui. Aqui deve tá gravado aqui, ó. Deixa eu passar aqui. Deixa eu ver aqui, deixa eu ver. Deixa eu ver. Eu acho que é. Ah, deixa eu ver aqui. Deixa eu ver. Ai, gente, eu não tô achando trem aqui. Ah, eu achei. A dona Balbina, Nonato. Ah, dona Balbina. Já acordou aí, ô, Nonato? A sua sogra? Dona Balbina é uma figura. Ei, rapaz, ela tem uma energia positiva, né? Positivo. Dona Balbina, o abraço grande aqui da nossa manhã sertaneja. A sogra do Dourado. É botafoguense também, Dourado? Olha, gente, 5h50, sou daqui na manhã sertaneja até às 7 da manhã. 5h50.

eu, né, rapaz? Ei, gente, gente, gente, né? É quinta-feira, gente, 5h53, 5h53. Deixa eu ver os abraços aqui, né? O abraço aí pro Gilberto Abrantes, o dono do Cachorrinho Coló. O abraço, Gilbertão. O abraço também pro Marquinho da Sucan, rapaz. O Marquinho da Sucan, sempre ligado. O Marcelinho do Paraíba, não posso me esquecer. O Zé Francisco aí do Jacaré do Rio de Janeiro. A Mireia, né? É, rapaz, lá do Rio de Janeiro. A Mireia tá sempre ligada aí, curtindo a nossa manhã. Manhã Sertaneja. Olha, gente, 5h54, Antônio lá de São Paulo. O abraço grande da nossa manhã. A Verônica, lá da Vargem Grande, né? É, o Andrin, o Titó e o Zé, da Ruth, a Dona Lúcia, o Carlin, né? O Duarte. Ih, rapaz, é uma galera lá na Vargem Grande ligada, curtindo a nossa manhã sertaneja. É o Ivan, lá de Estrela d'Alva, né? É o fofoqueiro lá de Estrela d'Alva. Rapaz, que gosta do fofoca, né, rapaz? O Ivan não é brincadeira, não, rapaz. Eita, rapaz. Ô, Nonato, não fala isso da sua sogra, não, rapaz. Olha, a dona Balbina falou que é vira-folha. É, quando tá aqui comigo, é botafoguense, né? Quando tá com outro genro, ela é flamenguista. Dona Balbina, a senhora tá certinha, minha filha. Rapaz. Você pensa que ela é boba, rapaz? Dona Balbina tá certa. Ué, na casa do genro que é botafoguense, ela é botafoguense, né? Na casa do outro genro que é flamenguista, ele é flamenguista. Isso é que é mulher inteligente. Dona Balbina. Já tá certinho. Rapaz. Ei, rapaz, esperteza demais. Ei, dona Balbina. Assim o genro não trata mal. Olha a mimosa. Dona Balbina espieta, hein, rapaz, Luciano. E ele é boba, rapaz. 5h56.

Ei, abre voz aí, ô Donato. Dona Bobina, meu filho. É esperta demais. Ela fica um mês só com você. O outro lá, ela fica um mês, né? Ela fica com você direto. Ela tem que falar isso mesmo, rapaz. Você acha que ela é bobo? Ô Donato, você não acertou o placar, não, mas o Brasil jogou bem, tá? É verdade. A minha mulher tá feliz aqui, né? Não ganhou muito, não, mas ganhou o bolão da família, né? Ganhou com mais cinco lá, rapaz. Ela acertou o resultado. Eu passei longe. Ai, Jesus, né? Rapaz, não é mole, não. Deixa eu ver aqui o outro aqui. Ah, tá bom. Ô, gente, 6 horas em ponto. Tá na hora da nossa meditação do dia, né? Do nosso encontro, né? Com Jesus todos os dias aqui no programa. A gente se encontra durante o dia, durante a noite. Jesus não dorme, né? Jesus não dorme em nenhum momento. Ele está presente na nossa vida. Ele está presente a todo momento em nossa vida, né? A todo momento nos ajudando, nos amparando, nos apoiando, né? Então, a gente tem que reservar um tempo para conversar com ele, para orar, para meditar, né? Para ouvir ele falando na nossa mente, né? Qual o caminho seguir, qual a decisão tomar, né? Quantos passos nós temos que ter, nós temos que dar. Assim é a nossa vida. A gente depende, né? Nós somos dependentes, graças a Deus, de nosso Pai, que nos orienta e nos acolhe, né? Nos dá respaldo o tempo todo. As tempestades, gente, não duram para sempre na nossa vida, não. É verdade. As tempestades não duram para sempre na nossa vida. É uma fase que passa, né, que a gente passa para que sejamos fortalecidos, né? O mesmo Deus que prepara as nossas lutas sabe o tamanho de nossa fé e a dimensão de nossa força. Tempestades surgem para testar a nossa fé, para nos mostrar que somos bem mais fortes do que achamos e que seremos sempre capazes de superar, né, tudo o que vem acontecer. Deus não nos prometeu uma vida sem lutas, né, mas que estaria conosco em cada uma delas, nos ajudando a vencer. Não desista nem se esmoreça, pois a tempestade vai passar. E um novo momento surgirá mais firme e mais forte. Uma abençoada quinta-feira com muita fé em Jesus Cristo, o nosso Senhor. Gente, as tempestades chegam na nossa vida e às vezes a gente fala assim: não vai passar essa tempestade, não, gente. Olha, está acontecendo tanto tempo isso comigo, Jesus não olha por mim, né? Essa tempestade na nossa vida, essa tempestade de dívidas, essa tempestade de brigas em casa, essa tempestade aí de coisas que estão acontecendo diferente, briga na justiça, não entendo com os filhos, não entendo com a mulher, né? Não entendo nada, não, a gente não se entende em nada. Essas tempestades não vão passar, gente. Deus não está olhando por mim, não? Claro que está olhando. Paciência. Paciência, minha amiga. Paciência, meu amigo. Coragem. Coragem. As tempestades vão passar e lá na frente você vai falar assim: as tempestades passaram. Deus estava a todo momento me orientando nessas tempestades.
e eu ouvi a tua voz e as tempestades passaram. Lembre-se sempre, tudo no tempo de Deus.

0: Deus. Olha, gente, são 6 horas 9 minutos, são 6 horas 9 minutinhos. Vamos à notícia, gente, vamos, hein? Olha, a decisão, a justiça, né, acatou o pedido aí da família de Soraya Tatiana Bonfim, França, né? Professora de história morta em 2025 e retirou o filho e assassino confesso, né? Matheus França Campos, do inventário de bens da mãe. Rapaz. Essa morte aqui foi trágica, né? Aqui em Minas Gerais. A informação foi divulgada pelo Tribunal de Justiça de Minas nessa quarta-feira ontem, né? Pelo juiz aí da 4ª Vara de Sucessões e Urgências da comarca de Belo Horizonte, né? A defesa de Matheus, em contestação, sustentou que uma eventual condenação na esfera criminal produziria efeitos automáticos que a exclusão sucessória, não sendo necessária ação de indignidade, né? O magistrado argumentou que era Código Civil previsto a exclusão. A ação de indignidade, por ser intentada, né, por qualquer pessoa que tenha interesse jurídico na exclusão do herdeiro da prática, né, dos atos ilícitos contra o falecido. Olha, gente, eu acho assim que é mais do que justo. Esse rapaz, ele degolou a própria mãe, né, em Belo Horizonte, a mãe dizendo para ele que amava ele, que não era para ele fazer isso. Ele simplesmente matou a mãe, cortou o pescoço da mãe e agora quer entrar no inventário para pegar, ter participação nas coisas da mãe. Olha só que monstro, né? E tem advogado que está defendendo ele ainda. Olha só, tem advogado que defende um monstro desse, né? Que depois de matar a mãe, ainda está brigando aí pelos bens da mãe. A mãe falando que amava ele, que não era para fazer isso. E sabe por que que ele fez isso, gente? Dívida de jogo, né? Ele estava devendo muito, ele estava devendo muito, jogou muito, perdeu muito dinheiro, né? Estava quebrado e descobriu que a mãe, né, tinha essas coisas e resolveu matar a mãe para ficar com a parte para pagar as dívidas de jogo. Agora, né, sem mãe, sem dinheiro, sem jogo. E olha, gente, a gente não pode pedir, né? Mas eu peço para que ele passe o resto da vida dele preso, né? Preso, né? E sofra, né? Que, gente, matar uma mãe por causa de dívida de jogo. Mãe é sagrado, pai é sagrado, pais da gente é sagrado. Eles nos botaram no mundo, eles nos deram oportunidade de vida. Aí qual o direito que um filho tem de tirar a vida de uma mãe?
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0: Eu falo que esse mundo tem umas coisas que a gente não entende. Meu Deus do céu, esse caso aí chamou atenção. Eu estou falando aqui, eu falei aqui, porque para vocês verem um absurdo. O absurdo que é isso, gente. Tu ouviu, mimosa? Rapaz. Esse mundo nosso está virando de cabeça para baixo. 6h14. Aqui na manhã, sertaneja. Tá.

Oi. Eu não sei, eu não posso falar nada disso, né? Cada um tem um e cuida do seu. Ei, gente, olha a hora, gente. 6h29, você vai pegar às 7 horas da manhã. Pega o trio, menino, só 6h29. Ó, mimosa! Ó, mimosa aí, ó. Ei, o Brasil ganhou!

É eu! Não pode falar com o microfone fechado. As coisas assim acontecem mesmo, né? É, gente, um abraço aí pro Antônio lá de São Paulo. Antônio, um abraço para você. Olha, gente, olha outra notícia aqui, ó. Casal é preso com drogas e utilizava bebê para tentar despistar a polícia em Santo Antônio de Pádua, cidade vizinha aqui em Pirapitinga, né? O homem de 21 anos e uma mulher de 18 anos foram presos, né, por tráfico no bairro Tavares, em Santo Antônio de Pádua. Segundo informações divulgadas pela polícia, né, a ação foi realizada após denúncias de que entorpecentes estariam sendo transportados para abastecer uma organização criminosa que atua na localidade. Após monitoramento e abordagem dos suspeitos, os policiais encontraram porções de cocaína, uma porção de crack, dois aparelhos celulares e R$ 20 em dinheiro. Durante a ocorrência, os agentes constataram que os envolvidos estavam acompanhados de uma criança de colo, né? Conforme apurados pela polícia, a presença da criança estaria sendo utilizada para reduzir a suspeita durante o transporte das drogas. Os suspeitos foram levados para a delegacia, onde foram autuados por tráfico de drogas e permanecem presos à disposição da justiça. A criança foi entregue ao responsável legal, conforme determinação das autoridades policiais. Agora, o que vem adiante, né? Como é que um casal bota uma criança como escudo para vender drogas? Aí que a gente fala, rapaz, esse mundo tá de cabeça para baixo mesmo. Ei, você viu, Mimosa, isso, rapaz? Não é mole não, hein? É cada coisa. Olha, gente, olha a hora, 6h26. Alô, Tereza de Jesus, Terezinha de Jesus, lá na Vargem Grande, a minha sogra. Alô, meu sogro, seu Tito.

0: Yeah, ô Mimosa.
1: Silva Filho.
0: Quem gosta de tomar um pingão nesse frio, uma desculpa, né, rapaz? Ô, Dona Balbina, você já tomou café? A sogra do Nonato, rapaz. O Nonato falou que... E ela, quando fica na casa do outro genro, ela é flamenguista. Quando ela tá na casa dele, ela bota foguete. Dona Balbina? É, rapaz. É assim mesmo, Dona Balbina. Ela já tá procurando café lá, né? O cafezinho bom aí, Dona Balbina. Aproveita, tá? É, aproveita. Vê se tem aí no forno uma broa de milho, Dona Balbina. Bota o Nonato pra aquecer pro dia, né? Vai trabalhar. Olha, a minha mulher acordou aqui, tá mandando abraço pra sogra e pro sogro, né? Tá querendo alguma coisa. A minha mulher não deixa nem eu fazer a minha média, né, rapaz? Ela estraga tudo, né? Rapaz, ué, tem que ajeitar pro final de semana para trazer as marmitinhas lá da roça, né? Traz uma mistura lá, uma horta lá da Dona Tereza, lá o alface, né? Uma couvezinha, rapaz, né? Às vezes traz uma mistura lá da roça boa, né? Eu gosto assim de... A minha mulher que adora alface, né, rapaz? Eu gosto, né? Eu gosto mais ou menos, né? Mas lá tem uma horta bonita, né? A Dona Tereza lá, o seu Tito, cuida lá da horta, né? Rapaz, aí a gente traz uns negócios lá, rapaz, né? No final de semana, né? Aí tem que preparar o terreno, né? Aqui no programa, aí no final de semana tá tranquilo. Né, Mimosa? Rapaz. Tem que dar uma desperta. Olha a hora, gente. 6h31. A mulher tá pedindo aí música, ó. Aí, ó. Bem.

Quinta-feira, hoje é quinta-feira, amanhã sextou, o final de semana tá chegando, o mês tá acabando, gente, o mês, olha, passou rápido demais, hein? Olha, passou rápido demais esse mês aí, de junho, né? Julho tá batendo a porta aí já, né, gente? Olha, a gente pisca o olho, o mês já foi embora, né? Aí, só que não vai embora é as dívidas. Essa fica, meu filho. Não tem jeito não. O mês vai embora, o dia vai embora, o dinheiro vai embora e a dívida fica. 6h35, né? 6h35 aqui na nossa manhã sertaneja. O abraço, a grande aí pro Adriano Tchê-tchê-tchê. O Tchê-tchê-tchê tá sempre ligado, curtindo a gente, né? Adriano da Padaria, lá em Miracema, Humberto Júnior. O abraço grande. A mimosa aí, Humberto. Gente, 6h35, 6h35. Vamos pegar o trio, vamos trabalhar, gente.

0: dia, tu bom dia, tu bom dia, tu rapaz. É eu, até às 7 horas da manhã, a gente está aqui, na Rádio Pirapetingo Web. Olha o telefone aí, 32998-628596, é o nosso telefone. Você pode ligar, pode pedir a tua música pelo WhatsApp. Aqui a gente transmite para a cidade, para a região, para Minas Gerais, para o Brasil e o mundo todo, né, gente? Hoje a Copa do Mundo continua. Rapaz, hoje sai o adversário do Brasil na segunda-feira no jogo entre Japão, né? Eu tô ouvindo aqui. O pai dos burros agora é o celular, gente. Antigamente era o dicionário, né? Agora é o celular. Olha, gente, hoje é o Japão e Suécia, né? Aqui sai o adversário do Brasil. O jogo às 20 horas, Japão e Suécia. Quem ganhar aí, pega o Brasil na segunda-feira, às 2 horas da tarde, né? A Tunísia e a Holanda, a Tunísia já está eliminada, a Holanda, o empate aí para a Holanda é suficiente, mas a Holanda tem mais time, né? Então, a briga aí fica entre Japão e Suécia, adversário, né? Tanto um quanto o outro, é a mesma coisa, né? Vai pegar mesmo. É que a gente tem que fazer é melhorar o time, né? Olha, os jogos de hoje, 5 horas da tarde, Curaçol. Rapaz, deixa eu ver aqui o pai dos burros. Eles abreviam as troças aqui. A gente não sabe muito aí, ó. Jogos da Copa do Mundo de hoje.
1: Assim, esta é a tabela da Copa do Mundo.
0: Não, minha filha, eu não quero você falar, não. É só aqui, ó. Curaçao e Costa do Marfim. Ah, 17 horas, Equador e Alemanha. Ih, rapaz, esse jogo do Equador e Alemanha que vai sair faísca, hein, Venâncio? Rapaz, o Equador precisa ganhar da Alemanha de qualquer jeito. Nem empate serve. E Tunísia e Holanda e o outro jogo aqui. Japão e Suécia, né? Japão e Suécia, esse jogo aí, o adversário do Brasil. E fechando aí a rodada, às 11 da noite, Turquia e Estados Unidos e Paraguai e Austrália. O Paraguai tem que ganhar de qualquer jeito também, rapaz. Que situação, hein? Rapaz, os jogos são bons hoje, a partir das 5 da tarde aí, os times aí cruzam os bigodes, né? É a verdade. Ô, gente, olha a hora, gente, 6h41 aqui no nosso sertanejão. Muito obrigado pela sua audiência, né? Vamos trabalhar, meu filho, vamos pegar o trim. Eu sei, rapaz, Seleção Brasileira ganhou ontem, mas ela não paga nossas contas, não. É o quê? Você não pega o trio não para ver se a latinha não fica tudo vazia. Eu sei, é a saca, né? Um cabeção danado aí, né? Tomou umas brejas ontem, né? Umas pequenininhas. Pequenininha, eu falo, é pinga, gente, né? Aí, meu filho, né? A cabeça, assim, fica meio pesada. O corpo fica meio assim, né? De lado, o estômago fica meio buiado. Toma um saco de fruta aí, rapaz. Come um trem aí pra melhorar. Ó, meu filho, pega o tri. As latinhas do meio do mês, no final assim, fica tudo voando. Você não trabalha, não. Né, mimosa?

bonito, bonito, bonito, gente, é eu, e a vaca mais famosa do Brasil, a Mimosa, né, rapaz, eita, olha, gente, eu tava me esquecendo aqui, hoje vai faltar energia, né, na Parada Junqueira, olha, pessoal da Parada, né, de 8 às 17 horas, a Energisa vai fazer manutenção aí, né, até na igrejinha e depois ali no Rancho Sertão, né, naqueles lugares ali, vai faltar energia. A Energisa tá avisando aí. Então, oi, o Vivo e Faro Fino, né, desliga os aparelhos da tomada, tudinho, né, porque senão pode aí ter uns transtornos. De 8 às 17 horas, esse programa aí, hein? Olha, gente, olha o cachorrinho do Gilberto aí, ó, do Gilberto Abrante. É 6h46.

né, mole não. Ele, moça fortíssima, né? Olha, gente, olha, 6h49, 6h49.

0: Não sabe, não. Não sabe.
1: Silva Filho.
0: Se ele fica. Se ele fica, né, mimosa? Já era. Olha, gente, 6h52, vamos pro tri, vamos pegar um transporte aí e ir pro trabalho. É já quinta-feira.

Eu mesmo, gente. Olha a hora, gente. 6h55. Ô, Mimosa, vamos acordar esse povo aí. Vamos trabalhar, gente, pois que hoje é quinta-feira, sou.

gente, Humberto Júnior e Miracema, né? É, gente, Humberto Júnior é amigão, né? Amigão aí de Miracema. Eita, Humberto Júnior, é o programa do Humberto Júnior daqui a pouquinho, né? É, daqui a pouquinho o programa do Humberto Júnior. Gente, e a gente está terminando o nosso programa aqui de hoje, né? É verdade, gente. Humberto, um abraço para você muito grande. É, aí, Miracema, o povo de Miracema, né? Gente, amanhã a gente volta às 5 da manhã com a graça de Deus, né? Uma ótima quinta-feira para você, né? É, ajude a gente a divulgar o nosso trabalho, né? Passe o nosso aplicativo aí para o seu vizinho, para o seu amigo, né? Ajude a divulgar a nossa Rádio Pirapetinga Web aqui de Pirapetinga, o nosso telefone. Quer falar com a gente? Olha, 32998-658296. A gente está aqui para te atender, tá bom? Deus abençoe, uma ótima quinta-feira, né? É que você consiga realizar, né? Os seus planos, né? E os planos de Deus também nessa quinta-feira, né? É que Deus colocou aí nas nossas vidas, né? Os seus planos, e então a gente consiga realizar. Deus abençoe, até amanhã! Às 5 da manhã. Eu e a Mimosa. O cachorro do Venâncio aí, ó.

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2: 7 horas e 4 minutos.

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0: Garçom, traz outro aí.
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2: 7:24.
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2: 7:27.
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queima-me no fogo do teu amor. Espírito Santo, vem, vem, necessito de ti. Clama ao Espírito agora, meu irmão e minha irmã. Diga que você necessita dele para a sua vida ser transformada, para a vida da sua família ser transformada. Ele faz nova todas as coisas. Ele é aquele que recria, recria. Ele é aquele que tira do nada a existência de tudo. É esse Espírito Criador, Santificador.

uma pessoa boa, Espírito Santo. Eu sou uma pessoa boa. Então não me deixa, Espírito Santo, no nada, no pecado. Faz com que eu viva, viva a profecia de Deus para mim, a vontade de Deus para mim, que é ser bom, que é ser

0: mais uma vez pra terminar. Inspirar-me, consolar-me, inflamar-me. Amém.
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que nesta hora todos aqueles que clamam, gritam, Jesus vem. O texto sagrado nos diz, Jesus foi com os discípulos para outra margem. Ele veio junto. Ele nos trouxe para esta barca. Ele nos trouxe para a sua presença. Não para nos abandonar, não. Mas para provarmos do seu amor, do seu poder, da sua ressurreição. Então nós vamos cantar, ou melhor, nós vamos rezar. Acalma, Jesus. Acalma tantos corações desesperados que nessa hora não creem que podem ser salvos. Acalma, Jesus. Tantos corações oprimidos, tantos corações desesperados. Acalma, Jesus. Filho, filha, não pula do barco, não. Permanece, aguenta firme, porque Ele está no barco. Acalma, Jesus. Acalma.

0: Fortaleza, hein, safadão!
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4: Ei, boa noite. Antes de te bloquear, eu só vim te dizer que a partir de hoje pode tocar o terror, fazer o que quiser fazer. A boca é sua, curte suas farras, sinto mais nada.
2: Não, apaga.
4: Oi, boa noite. Só vim pedir um tempo pra dar tempo de esquecer, especialmente hoje. 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

que você espera tudo nele. Que você é como Maria e José, que são os anauins, os pobres do Senhor, que já não esperam nas coisas dessa terra, mas que esperam no Senhor Deus. Vá dizendo para ele: Jesus, eu estou aqui, Senhor, na tua presença. Jesus, eu te desejo, eu espero em ti, Senhor. Eu quero a ti, Jesus. E

0: teus pés. É o melhor lugar onde eu possa estar, Senhor. Eu quero estar sempre na tua presença, Jesus.
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0: Valeu, Gabi Soares. 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
1: Essa é linda demais. Era pra ser simples, doa

0: 8 horas e 31 minutos.
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3: 8:34.
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0: Boa noite, Uberlândia!
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0: 9 horas. E 29 minutos.
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0: 9 horas e 32 minutos.
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0: 9 horas e 32 minutos.
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2: Um dos maiores bens que Deus te deu é a sua família. Família é projeto de Deus. Família não é projeto dos homens. Família é projeto de Deus. E é um dos maiores projetos, um dos mais lindos projetos. E é por isso que o diabo tem investido pesado contra a tua família. Sim ou não?
3: Sim.
2: O diabo tem investido pesado nas famílias, porque quando ele olha para a família, ele vê o maior plano de Deus para as nossas vidas. E eu já quero declarar que nada e ninguém poderá destruir a sua família. Agora o mundo está querendo nos dizer que família é fardo, que família é complicado, que família dá trabalho. Não, nós cristãos já sabemos a verdade. Toda família é uma bênção. Ergue teus braços e declara: eu e minha casa serviremos ao Senhor.

bênção agora em cada membro da sua família. Você não vai desistir de nenhum. O sonho que você deve desejar é este: eu e minha casa serviremos ao Senhor. Um dia na sua casa, um dia na sua casa. Talvez hoje você não consiga enxergar isso, talvez está muito longe de acontecer isso, mas um dia toda a sua casa estará aos pés do Senhor. Um dia toda a tua casa estará indo junto para a igreja. Ah, talvez muita coisa está destruindo a sua família, talvez muita coisa está destruindo a sua casa, mas nunca se esqueça, a tua família é uma bênção, a tua família é uma bênção, os teus filhos são uma bênção, o teu casamento é uma bênção. 1 Timóteo capítulo 5, versículo 8 diz: aquele que se descuida dos seus, e principalmente dos de sua própria família, é um renegado, pior do que um infiel. O verdadeiro cristão, ele nunca desiste da sua família. Pegue teu braço mais alto que você pode e diga: eu não vou desistir da minha família. Eu e minha casa serviremos ao Senhor. Canta isso, vai!

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1: Você só tem uma vida. E durante esta vida, você só tem uma vida. E durante esta vida, por diversas vezes, você vai ter que enfrentar as tempestades. Você vai ter que enfrentar os problemas. E não tem como ser diferente. O próprio Jesus avisou: no mundo vocês terão tribulações, mas coragem, porque eu venci o mundo. E você também vai vencer. Eu não sei pelo que você está passando, eu não sei o que você está vivendo, mas coragem, coragem. Não tenhas medo, meu filho.

tempestade vai acalmar. Deus está com você no seu barco. Você não está sozinho. Amém? Diga: eu creio em ti, Jesus.

que a tempestade vai acalmar. Mas vai acalmar no tempo de Deus, não no teu tempo. E às vezes a gente não tem paciência para esperar. Eu só preciso esperar. Às vezes é um ano, dois, três, quatro, cinco, dez, quinze, vinte. Eu não sei. Mas a tempestade vai acalmar.

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0: Hoje não.
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0: levanta tuas mãos e vai dizendo: aqui é o meu lugar, Senhor, aos teus pés. É o melhor lugar onde eu possa estar, Senhor. Eu quero estar sempre na tua presença, Jesus.
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2: 10:59.
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2: 11:02.
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9: Recolhe, irmão, irmão.

Inflama-me no fogo do teu amor. Espírito Santo, vem, vem, necessito de ti. Clama ao Espírito agora, meu irmão e minha irmã. Diga que você necessita dele para a sua vida ser transformada, para a vida da sua família ser transformada. Ele faz nova todas as coisas. Ele é aquele que recria, recria. Ele é aquele que tira do nada a existência de tudo. É esse Espírito Criador, Santificador. Vai, suplica ao Espírito Santo, vem Espírito Santo, ajudai-me a ser bom. Ajudai-me a ser bom, a fazer a tua vontade.

uma pessoa boa, Espírito Santo. Eu sou uma pessoa boa. Então não me deixa, Espírito Santo, no nada, no pecado. Faz com que eu viva, viva a profecia de Deus para mim, a vontade de Deus para mim, que é ser bom.

0: inflamar-me mais uma vez pra terminar, inspirar-me, consolar-me, inflamar-me. Amém.
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que nesta hora todos aqueles que clamam, gritam, Jesus vem. O texto sagrado nos diz: Jesus foi com os discípulos para outra margem, ele veio junto, ele nos trouxe para esta barca, ele nos trouxe para a sua presença, não para nos abandonar, não, mas para provarmos do seu amor, do seu poder, da sua ressurreição. Então nós vamos cantar, ou melhor, nós vamos rezar. Acalma, Jesus. Acalma tantos corações desesperados que nessa hora não creem que podem ser salvos. Acalma, Jesus. Tantos corações oprimidos, tantos corações desesperados. Acalma, Jesus. Filho, filha, não pula do barco, não. Permanece, aguenta firme, porque Ele está no barco. Acalma, Jesus. Acalma.

0: Fortaleza, hein, safadão?
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Deus que você espera tudo nele, que você é como Maria e José, que são os anauins, os pobres do Senhor, que já não esperam nas coisas dessa terra, mas que esperam no Senhor Deus. Vá dizendo para ele: Jesus, eu estou aqui, Senhor, na tua presença. Jesus, eu te desejo, eu espero em ti, Senhor. Eu quero a ti, Jesus. E eu

0: teus pés. É o melhor lugar onde eu possa estar, Senhor. Eu quero estar sempre na tua presença, Jesus.
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0: Valeu, Gabi Soares. Satisfação total.
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0: 12 horas e 6 minutos.
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0: 12 horas e 9 minutos.
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9: 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Não vou. 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
10: Jefferson Moura!

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0: 13h04.
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0: 13h07.
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0: 13h07.
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0: Obrigado, gente.
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2: Um dos maiores bens que Deus te deu é a sua família. Família é projeto de Deus. Família não é projeto dos homens. Família é projeto de Deus. E é um dos maiores projetos, um dos mais lindos projetos. E é por isso que o diabo tem investido pesado contra a tua família. Sim ou não?
3: Sim.
2: O diabo tem investido pesado nas famílias, porque quando ele olha para a família, ele vê o maior plano de Deus para as nossas vidas. E eu já quero declarar que nada e ninguém poderá destruir a sua família. Agora o mundo está querendo nos dizer que família é fardo, que família é complicado, que família dá trabalho. Não, nós cristãos já sabemos a verdade. Toda família é uma bênção. Ergue teus braços e declara: eu e minha casa serviremos ao Senhor.

presença agora em cada membro da sua família. Você não vai desistir de nenhum. O sonho que você deve desejar é este: eu e minha casa serviremos ao Senhor. Um dia na sua casa. Talvez hoje você não consiga enxergar isso, talvez está muito longe de acontecer isso, mas um dia toda a sua casa estará aos pés do Senhor. Um dia toda a tua casa estará indo junto para a igreja. Ah, talvez muita coisa está destruindo a sua família, talvez muita coisa está destruindo a sua casa, mas nunca se esqueça, a tua família é uma bênção, a tua família é uma bênção, os teus filhos são uma bênção, o teu casamento é uma bênção. 1 Timóteo capítulo 5, versículo 8 diz: aquele que se descuida dos seus, e principalmente dos de sua própria família, é um renegado, pior do que um infiel. O verdadeiro cristão, ele nunca desiste da sua família. Pegue teu braço mais alto que você pode e diga: eu não vou desistir da minha família. Eu e minha casa serviremos ao Senhor. Canta isso, vai!

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1: Você só tem uma vida. E durante esta vida, você só tem uma vida. E durante esta vida, por diversas vezes, você vai ter que enfrentar as tempestades. Você vai ter que enfrentar os problemas. E não tem como ser diferente. O próprio Jesus avisou: no mundo vocês terão tribulações, mas coragem, porque eu venci o mundo. E você também vai vencer. Eu não sei pelo que você está passando, eu não sei o que você está vivendo, mas coragem. Coragem. Não tenhas medo, meu filho. Não tenhas medo.

tempestade vai acalmar. Deus está com você no seu barco. Você não está sozinho. Amém? Diga: eu creio em ti, Jesus.

entender que a tempestade vai acalmar, mas vai acalmar no tempo de Deus, não no teu tempo. E às vezes a gente não tem paciência para esperar. Eu só preciso esperar. Às vezes é um ano, dois, três, quatro, cinco, dez, quinze, vinte. Eu não sei. Mas a tempestade vai acalmar.

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